0: Deu tempo de se tipo de coisa.
1: Ei, como é que é essa tal de música americana, hein?